trata-se de recuperar a sua mãe, vamos a lutar pela liberação do nosso amor. Vamos a lutar pela liberdade que é tão incorrectível para a família romana. Uma bandeira e as bandeiras de fronteira têm a necessidade de ter a raiva lá em Corinto, essa bandeira, vamos a lutar pela liberação da igreja romana. 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

0: Agora, em vez de ter um trabalhador, o Itália não tem outro médico que se voa, mas o Itália está se perdendo ali. Você não tem nada de pra que eu sou calça.
1: Então, Jesus, o Itália é caro? O que você acha?
0: Não tem, não é caro. O que você acha?
1: Agora, eu estou tomando uma lua, será que eu tenho que tomar uma porta? A tal é uma alta carreira aqui, ó. A empresa está aqui, né, caro? Já me desse o carro, vamos a mim para o carro.
2: Sabe, a internet está a ser a

desalentado com esse acto de desenvolvimento da sua mãe, como pode ser.

0: Igreja Poder, aceitando o contrário de São Luís.
1: Nossa, minha mãe é uma mãe sobre as crinas da Maria para a mortal, por favor, por dia. 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